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1: 9:16.
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1: 9:32.
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1: 10 horas e 2 minutos.
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2: 10 horas e 15 minutos.

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1: 10 horas e 33 minutos.
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6: 10 horas e 45 minutos.
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1: 11 horas em ponto.
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1: 11 horas e 17 minutos.
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1: 11 horas e 31 minutos.
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1: 11 horas e 48 minutos.
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1: 0 hora em ponto.
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1: 0:17.
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1: 0:33.
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1: 0:47.
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1: 1:16.
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2: 1:46.
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1: 2:01.
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1: 2:31.
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1: 2:46.
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1: 3:02.
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0: Gracias.
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0: Muito obrigado.
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2: 3:47.
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1: 4 horas e 2 minutos.
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1: 4 horas e 17 minutos.
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1: 4:31.
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1: 5:03. 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
2: 5 horas e 15 minutos.

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1: 5:32.
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1: 5:47.
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0: Moro, véi.
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1: 6:18.
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1: 6:31.
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Em nome do Pai, do Filho e do Espírito Santo, e com licença, patrão celestial, vou chegando despacito, enquanto servo amargo de minhas confidências, porque ao romper da madrugada e o descambar do sol, preciso camperear por outras invernadas e repontar do céu a força e a coragem para o entrevero do dia que passa. Eu bem sei que qualquer guasca bem pilchado, de faca, rebenque e esporas, se não se afirma nos arreios da vida, não se estriba na proteção do céu. Ouve, patrão celeste, a oração que te faço. Ao romper da madrugada e o descambar do sol, tomara que todo mundo seja como irmão. Ajuda-me a perdoar as afrontas e não fazer aos outros o que não quero para mim. Perdoa-me, Senhor, porque rengueando pelas canhadas da fraqueza humana, de quando em vez, quase sem querer, eu me solto porteira fora. Eita, potrilho chucro, renegado e caborteiro, mas eu te garanto, meu Senhor, quero ser bom e direito. Ajuda-me, Virgem Maria, primeira prenda do céu. Socorre-me, São Pedro, capataz da estância gaúcha. Mas para fim de conversa, vou te dizer, meu Deus, mas somente para ti, que tua vontade leve a minha de cabresto para todo sempre, até a querência do céu.

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1: 7:04.
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1: 7:32.
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1: 7:47.
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1: 8:01.
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3: Olá, amigos ouvintes que estão com a gente do Querência em Canto. Uma grande satisfação, uma grande alegria estar contigo em mais uma edição do nosso programa, a sétima edição do Querência em Canto, que traz o melhor da nossa música regional. A partir de agora, pela próxima hora de comunicação, vamos trazendo a música do Rio Grande, música dos festivais, música instrumental, a poesia, para você que gosta e que valoriza, né? A produção cultural gaúcha, eu sou o Matheus Barato e fico contigo então pela próxima hora de comunicação aqui no Querência em Canto, deixando aquele lembrete, né, para você que quer interagir conosco, mandar o teu recado, acompanhar o nosso trabalho também, siga lá no Instagram, @MatheusBarato. Ou mande o teu WhatsApp 54999648776. Você pode interagir com a gente aqui no Querência em Canto, transmitido semanalmente aqui na programação. Bom, vamos começando, trazendo a boa música gaúcha, trazendo este artista que admiramos muito. Eu admiro muito, né? Muitos veem ele como um poeta chucro, mas tem trazido em suas apresentações, nos seus shows, nas suas músicas, mensagens muito bonitas. Eu falo de Mano Lima. Já que nesse mês de maio, o mês das mães, é o mês de Maria, né, Nossa Senhora, ele tem uma composição muito linda que escolhemos para abrir o programa de hoje, em homenagem aí a todas as mães, Mãe de Jesus, né? Ave Maria, canta Mano Lima, e logo na sequência Leonel Gomes e João Gabriel Silveira Gomes, Alma de Bolicheiro, aqui no Querência em Canto.
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programa Querência Encanto, semanalmente contigo, uma hora de comunicação valorizando a boa música do nosso Rio Grande. E a gente também vai trazendo para você a música dos festivais, né? Inclusive nesse mês de maio tem um grande festival, um dos mais tradicionais festivais da música nativista aí do nosso Rio Grande do Sul, Carijo da Canção Gaúcha de Palmeira das Missões, chegando à sua 39ª edição, com muitas novidades, né? Carijo instrumental, o carijinho, né, já tradicional, carijo em prosa e verso, carijo gastronômico, carijo em trova. É uma programação que movimenta e toma conta de Palmeira das Missões, uma semana aí de festival, né? Mas hoje nós vamos, aqui no momento dos festivais do Querência Encanto, destacar a música que venceu a 30ª Sapecada da Canção Nativa de Lages. Outro grande festival, lindíssimo, né? E hoje vamos trazer então a vencedora da 30ª Sapecada, levou também o prêmio de melhor melodia, Verso de Barro, letra do Marcelo Mendes e do Rafael Ferreira, música do Mauro Silva, e na interpretação do Mauro Silva, Lucas Grosso, Odair Teixeira, Gabriel Jardim, Aparício Maidana e Danner Marinho. Verso de Barro, da 30ª Sapecada. E logo depois, música também histórica, né? Grande sucesso, que foi ao palco da Coxilha Nativista, quarta Coxilha Nativista de Cruz Alta, em 1984. Né? Uma edição considerada de maior qualidade na questão musical até hoje, né? E entre elas, a música que a gente vai trazer agora, Gaitita, Um Bugio, letra de Jorge e Nicola Prado, música do Juliano Trindade e Ayrton Machado, interpretação dos Garotos de Ouro. Você ouve então no momento dos festivais, Verso de Barro, da 30ª Sapecada, e Gaitita, da 4ª Coxilha Nativista, aqui no Querência Encanto.

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12: Programa Querência em Canto, te fazendo companhia todas as semanas, valorizando a boa música gaúcha e agradecendo aqui a esta emissora que permite estarmos aqui contigo, né? Nesta hora de comunicação, enquanto tomamos o nosso bom chimarrão e ouvimos a música gaúcha. Música boa, né? Por falar em música boa, vem chegando aí mais duas marcas de primeira. César Oliveira e Rogério Melo no Cantar das Nazarenas. E logo depois, a releitura de Paisano com Nicole Carrion e João Marcos Queubouscas, aqui no Querência em Canto.

Programa Querência em Canto, semanalmente te fazendo companhia, trazendo a boa música do Rio Grande do Sul. E nós temos empresas que possibilitam esse nosso trabalho semanal aqui, te fazendo esse gostado aí, companhia, e te trazendo a boa música gaúcha. 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Espaço agora para a música instrumental aqui no nosso Querência em Canto. Vamos trazer o mais recente trabalho aí dos Hermanos Guedes. Eles que fizeram um trabalho em parceria aí com Yamandu Costa. Aliás, Yamandu Costa aqui de Passo Fundo, né, filho do grande Algacir Costa, que ganhou o mundo aí com seu talento ao violão. E é nessa parceria extremamente produtiva aí, né, que fizeram Yamandu Costa e os Hermanos Guedes. Lançaram nas plataformas de

digitais, também para as rádios, o seu trabalho aí com 8 composições, e entre elas músicas instrumentais, né? A gente sabe que os Hermanos Guedes aí têm verdadeiros talentos, né, no violão e na gaita. Caraí e o Andrecito, junto, claro, com Anaí Guedes. E eles chegam, então, junto com Yamandu Costa para executar para a gente ouvir agora Amanhecer Campeiro, no momento instrumental aqui no Querência Encanto.

programa Querência Encanto, também dá espaço para os talentos aqui de Passo Fundo, aqui da nossa terra, capital do Norte Gaúcho, terra de Teixeirinha. Grandes talentos nós temos aqui no Planalto Médio. Hoje vamos trazer este rapaz, né? Digo rapaz porque é um jovem talentosíssimo, né? Grande músico, produtor musical, participante aí de festivais, batalha muito pela cultura aqui em nossa terra, né? Natalício Cavalheiro, grande Natal, que tem uma parceria firmada com o compositor Márcio Carniel, também aqui de Passo Fundo. Aliás, um abraço pro Márcio, nosso querido amigo e parceiro, né? Márcio Luiz Carniel. E o Natalício Cavalheiro sempre interpreta as músicas que o Márcio escreve. Hoje vamos trazer então esta obra aí do Márcio Carniel, na interpretação do Natalício Cavalheiro, Me Creia Parceiro, aqui no Querência Encanto, e os destaques para os talentos de Passo Fundo.

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6: É música, história, poesia, querência, encanto, te fazendo companhia. E no quadro poético de hoje, vamos reverenciar ele, né? Nosso parceiro de todas as horas, o nosso chimarrão. Esta linda poesia que está chegando. Você que está mateando aí, nos ouvindo agora, já pega a tua cuia. Você que ainda não fez o teu mate, prepara teu mate, porque esta poesia é muito linda e fala do chimarrão, né? Então, para ouvir enquanto mateamos, no momento poético aqui do Querência Encanto, Omair Trindade, com a poesia O Mate. E a gente só tem a desejar para você um bom chimarrão enquanto ouve Omair Trindade, no momento poético aqui do Querência Encanto.

das gargantas do Guairá se esparramou por aqui. Era o caá, o caí, quente ou frio, conforme o caso, banhando em verde o ocaso da conquista guarani. Era América, era a selva, a cachoeira desatada, o chão da terra molhada, verde e eterna no seu pranto, a erva, o remédio santo de uma raça violentada. Era o ronco do porongo na pororoca do rio, sapucaí e desafio do índio que resistia, honrando a terra bravia bronzeada no sol do estio. Mas era também a paz

0: flor, no verde jade da cor, a oferta estuante de vida. Na mão, a cuia estendida, foi sempre um gesto de amor. De Hernandárias ao Jesuíta, de Assunção ao Iguaçu, restou em Maracaju a essência mesma da terra, em toda a inúbia de guerra dos índios de Tiaraju. Quando o Rio Grande nascia, já no século XVIII, trazendo no gesto afoito fome de pátria e fronteira, cortava a cuia campeira de um fruto em forma de oito. O gaúcho que surgia como um centauro do chão, abrindo rumo a facão pelas páginas da história, já alvoreceu para a glória, tendo uma cuia na mão. Ao desenhar a fronteira do Brasil e da Argentina, do Uruguai, a cristalina vertente do Cone Sul, deu ao Rio Grande do Sul o galpão como cantina. E no galpão foi o mate, cachimbo da paz e flor, foi a fonte de calor que irmanou americanos, fazendo todos irmãos no mesmo ritual de amor. E até nos tempos de guerra houve pausa para o mate. À noite depois do embate, as mãos fortes estendidas se esqueciam das feridas rabiscadas no combate. Quando o gringo aqui chegou, atrás de paz e de pão, violando o mato e o sertão, cruzando o vale e a serra, bebeu a seiva da terra na cuia do chimarrão. E quando o gaúcho viaja entre os trastes de conjunto, antes de qualquer assunto, até no fiambre de viagem, se o mate vai na bagagem, é o Rio Grande que vai junto. Assim é o mate. Foi Deus quem inventou o chimarrão. E o índio, nessa ocasião, quando a saudade se expande, tem um mapa do Rio Grande na palma da própria mão.
1: Muito bem, estamos chegando ao final do nosso programa Querência Encanto desta semana. Agradecendo muito, muito mesmo pela sua audiência, pela sua companhia. Lembrando mais uma vez, né, você que quer trocar uma ideia, sugerir alguma música, mandar um recado, um chasque pra gente aqui, né? Siga lá no Instagram, @mateusbarato, ou mande o teu WhatsApp, 549-9964-8776. Obrigado aqui a esta emissora parceira, que abre o espaço aí para a nossa programação semanal do Querência Encanto. E a gente volta então na próxima semana, nesse mesmo dia e horário, valorizando a música do nosso Rio Grande. Vou encerrar deixando três músicas rodando. Jairo Lambari Fernandes, Um Resto de Madrugada. Depois Erlon Pericles, Arma de Guerra. E fechando então, Newton Ferreira, No Império das Estâncias. Um grande abraço, excelente semana. Obrigado pela sua audiência aqui no Querência Encanto, que volta nesse mesmo dia e horário semana que vem. Tá bueno? Um grande abraço, fique com Deus e até mais.

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1: 9 horas e 18 minutos.
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1: 9:31.
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mateando, no fim do dia, não vi o tempo passar, não vi a noite avançar, nem as estrelas surgindo. De relance, olhei para o céu, parecia um poncho azul, e vi o Cruzeiro do Sul no alto, tremeluzindo. Contemplativo, em silêncio, aquela visão me trouxe o meu passado tão doce e o meu pai, meu velho amigo, que contava um caos antigo de olhos fixos no braseiro, me explicando que o Cruzeiro era a marca de um xiru, o índio Sepete Araju, um guarani, um guerreiro. E contava que este índio

tinha na testa uma cruz, que irradiava uma luz maior que a luz de um candeeiro. E este líder missioneiro, ao morrer num escarcéu, levou sua cruz para o céu. E assim surgiu o cruzeiro. Deitei pensando e dormi. E dormindo tive um sonho. Sepete Araju, risonho, me surgiu em carne e osso. Reconheci o índio moço por sua auréola formosa. Na testa, a cruz luminosa e outra pendente ao pescoço. Que sonho, amigos, que sonho. Que lembrança tão ditosa. Empeçamos uma prosa que na memória me fica. Contou-me a experiência rica da sua missões querida, por quem entregou a vida ali na sanga da bica. Parece que ainda escuto a voz do próprio Sepé. Muito antes do massacre no Arroio Caiboté, conheci felicidade, com paz e fraternidade ao lado do povo meu, na terra que nos gerou, que Tupã abençoou e o Arcanjo Miguel nos deu. Sepé tomou mais um mate. Outra herança que seu povo também deixou para nós. E devolvendo-me a cuia, continuou a narrativa, contendo a emoção na voz. Era lindo nosso modo de viver em sociedade. Cada um participava com sua possibilidade e cada um recebia conforme a necessidade. Era uma terra sem males, onde os órfãos e as viúvas, viesse sol, viessem chuvas, tinham no Cotiguaçu seu amparo e proteção. E a sua manutenção, fruto de trabalho e fé, vinha do Tupambaé, casa de Deus, meu irmão. Plantar, colher, criar gado, dividir com igualdade, praticar a caridade, viver comunhão cristã, levantar cada manhã respirando liberdade e rezar nos fins de tarde agradecendo a Tupã. O oposto do bem é o mal. E o mal bem de perto eu vi. O Tratado de Madrid entre Portugal e Espanha trouxe a guerra e sua sanha, sede de mando, capricho, pra quem gente é como bicho, não tem gosto nem vontade, nem direito à liberdade, é escória, é cisco, é lixo. Criança fala com os santos na crença do índio cristão. E um piá da redução nos falou com voz de anjo. Eu vi São Miguel Arcanjo por sobre os campos andando e mandou morrer peleando para defender nosso chão. E disse, esta terra é nossa, esta terra é Guarani. Só Deus e Miguel Arcanjo podem nos tirar daqui. Foi por isso que lutei e que lutando morri. Não morreste, Tiaraju. Vives no teu ideal. A batalha desigual da lança contra o canhão te elevou à condição de mártir, guerreiro e santo. Lugar que tens, te garanto, no altar do meu coração. Irmão de ideal e crença, escuta este meu pedido. Pelos pobres e excluídos, relegados no abandono, acorda deste teu sono, brande a lança novamente e vem gritar com tua gente.

0: tantas diferentes querências que nesta hora tiram um tempo e nos vêm fazer companhia nesta jornada pelos caminhos da música, da poesia, da cultura do Rio Grande, campo afora. 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Abrimos o programa com a poesia Mateando com Cepé, que é tema desses tempos, não é? Em todos os círculos de cultura do Rio Grande do Sul e por onde circulam gaúchos interessados em conhecer a história das missões jesuíticas do Rio Grande, que estão completando 400 anos. Mateando com Cepé foi a poesia, e depois nós ouvimos Pedro Munhoz cantando Terra Cepé Guarani. E já com isso fechamos o primeiro espaço do programa. Vem aí mensagens valorizadas da parceria aqui da casa, e eu retorno no UPA para te trazer todas as atrações do programa de hoje.
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Mas, gaiteiro bem autêntico este. As atrações do nosso campo afora de hoje, começando pelo gaiteiro, que vai nos amadrinhar em todas as prosas. O trabalho do Sandro Ribeiro. Esse é daqueles que parece ter 10 dedos em cada mão. Ah. Sandro Ribeiro, grande abraço para este jovem valor

talentoso músico gaúcho. É ele quem vai tocar para nós nas prosas do Campo Afora de hoje. Daqui a pouquinho tem o jeito gaúcho de falar. E no momento em que estão sendo recebidos tirões e dados tirões, é tironaço para lá e para cá, a palavra de hoje é tirão ou tironaço. Vamos estudá-la um pouquinho. Na Invernada da Poesia, de autoria do Adão Bernardes, Hipotermia, bem apropriado para esses tempos frios. Depois tem a Medicina Caseira, onde eu vou trazer receitas da irmã Maria Zata para gripe e tosse, também muito comuns neste tempo. As mulheres cantoras serão Maria Celoí e Cássia Abreu, duas cantoras e gaiteiras. Nos causos e lendas, um causo do livro do Aparício da Silva Rilo, Rapa de Tacho, um causo envolvendo a família dos Fagundes. Depois, cantigas dos velhos tempos. Vamos lembrar uma do Luiz Menezes, cantada pelo Ademar Silva. E vamos lembrar uma do Conjunto Farroupilha, que está num disco comemorativo aos 50 anos de música do Barbosa Lessa. Imaginem só. Por fim, a Invernada dos Trovadores hoje vai ter a presença de Macedinho e Volney Correia, num Mi Maior de Gavetão de Saltalasca, com o tema Na Saída da Porteira. Além disso, como sempre fazemos, aquela atenção especial aos amigos que interagem conosco, seja no nosso e-mail, campoafora@gmail.com, seja no Torpedo ou WhatsApp, código de área 51 999 335 456, seja na nossa página no Facebook, Odilon Ramos Campo Afora. Dadas todas as explicações sobre o conteúdo do programa de hoje, vamos cantar Buenas Compadre. É música que tem a parceria do meu mano Odemar Machado Ramos cantando comigo e que está no CD que tem o mesmo título, Buenas Compadre. Depois, Valdomiro Maicá, é a voz missioneira do Valdomiro com Gana Missioneira.

E aí ouvimos então o Valdomiro Maiká, que há tempos não vejo e até tenho saudade deste amigo. Gana Missioneira, os Maiká aí da região missioneira, recebam nosso abraço, uma numerosa e talentosa família de artistas voltados para a cultura gaúcha. E com esta gaitita serrana, nós vamos nos chegando para mais um pequeno intervalo e voltamos em seguidita.

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1: Os amigos podem interagir conosco por três meios diferentes. O e-mail campoafora@gmail.com. O WhatsApp 51 999 335 456. E a página no Facebook Odilon Ramos Campo Afora. Através do WhatsApp, mais uma vez interagindo com a gente, Alice de Dom Pedrito.

0: a Maria Luísa, de Itajaí, em Santiago, o Baltazar Vargas. E o Giovanni Araújo, de Pelotas, que nos manda esta mensagem de voz.
1: Olá, boa tarde, meu amigo querido Odilon Ramos. Beleza pura, Giovanni Valente Araújo, Pelotas. E lembrei de mandar essa mensagem para você, agradecendo pelo abraço do programa passado. Fiquei super feliz, tá bem? Pelo abraço, pelo carinho que você teve, tem com a minha pessoa e com todos os ouvintes do programa, tá bem? E aí não consegui resolver aquele caso meu que eu te pedi, negócio das músicas das cantoras pra mim, conseguir pra mim?
0: Às vezes nos dão algumas tarefas que não são fáceis de atender, não é? Giovanni, um grande abraço. Realmente, eu teria condições, mas precisaria demandar tempo. E o tempo é uma coisa que anda escasso na vida da gente. São muitas tarefas a cumprir. Um grande abraço ao amigo. E há muitas maneiras de conseguir as músicas de intérpretes femininas. Que alguém te alcance aí, através do Spotify e de tantas plataformas, onde existem dezenas, centenas de músicas como tu queres. Valdecir Cristiane, a Mãe Terra é nossa casa, nossa escola e nosso local de trabalho. Aqui estamos estudando e trabalhando para progredir e evoluir. Valdecir Cristiane, muito obrigado. Um abraço com os dois braços e só coisa boa. O Rogério, de Itajaí, Santa Catarina, diz: faça sol ou faça chuva, sempre estamos aqui em vossa companhia, com muito orgulho. Rogério, de Itajaí, muito obrigado mais uma vez pela audiência. Nosso filósofo fronteirista Ricardo Congo escreve: ter coragem não é ignorar o medo, mas decidir que o seu propósito é mais importante do que o desconforto de um passo novo. Sigo a mesma linha de pensamento. Coragem não é simplesmente a loucura de fechar os olhos e fingir que o perigo não existe ou que os riscos não existem. Coragem é saber que existe o risco, o perigo, e mesmo assim enfrentá-lo de peito aberto. Um grande abraço ao Jovial Garcia Salvo, também de Bagé. O Tchê Salgado, no Canto do Galo Velho Faceiro, Balneário Camboriú, sempre conectado, Tchê Salgado. E por fim o Valdomiro Vidarte, que está tentando me mandar uma música em MP3, mas não tem o conhecimento da matéria suficiente, e então me manda em vídeo, o que me obriga também a um redobrado trabalho para rodar. Mas está aqui Valdomiro Vidarte, o seu lançamento, Chico Tropeiro.

0: José Cláudio Machado, Pra Matar Saudades, Cantar Galponeiro. O Enio Medeiros, Cantar Rio Grande é bom demais. Fazemos um breve intervalo e já voltamos. Aí o José Cláudio Machado, Pra Matar Saudades da Gente, Cantar Galponeiro. Antes, Valdomiro Vidarte e o seu lançamento, Chico Tropeiro. Já podemos abrir espaço para mais um breve intervalo com as mensagens da parceria aqui da casa. Mas me espera porque eu retorno em seguidita.
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0: amadrinhado pela gaitita do Sandro Ribeiro. Eu sou do Sul e me orgulho da história do meu rincão. Tenho a força do gaúcho e firmeza no garrão. Aceito qualquer parada e aguento qualquer tirão. Tirão, o que vem a ser tirão?
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0: Pois então, os nossos mestres Zeno Cardoso Nunes e Rui Cardoso Nunes, neste Dicionário do Regionalismo do Rio Grande do Sul, é uma obra valiosa, da qual me utilizo com muita frequência. Dizem tirão, puxão brusco, golpe repentino.

repentino, empuxão. Golpe inesperado que se dá no animal puxando bruscamente o laço ou o cabresto. Figuradamente, se usa a palavra tirão para expressar choque, grande abalo moral. Vem também a palavra tironaço, que é derivada do tirão e que tem praticamente o mesmo significado. Tironaço é o aumentativo de tirão, é um golpe seco. Tironeada é a ação de tironear. Tironeado é alguém abalado, maltratado, perseguido. E o Jaime Caetano Brown, para completar a nossa dissertação a respeito de tirão, nos diz que tirão, puxão, golpe seco, puxada de sopetão, a vida deu-lhe um tirão, é o golpeou-lhe de repente. Há tirões que dão na gente ao longo de toda a vida. Ganhar o tirão na lida é agir primeiro, na frente. No de fogão em fogão, lembrando a lida passada, e a cintura oitavada, calça no mais o garrão, mas quem aguenta o tirão és tu, relíquia sovada.

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0: Marcelo Perônio Ramos colocando uma pitada de humor no programa Não Arrisco Meu Pelego. Antes, Áureo Maiká e Nelly afigurando um shot. E o Arthur Matos cantou Canto aos Baguais. O Campo Afora faz mais um pequeno intervalo e retorna em seguidita. Não me saia daqui, tchê.
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4: Vivo em um pico de cerro, onde a neve se armazena. Para esquecer uma morena, fiz em vida meu enterro. Só com meu mouro e um perro e uma saudade medonha. É como se uma peçonha matasse meu coração. Me tornei um ermitão que não sorri e não sonha. Os meus dias são cinzentos, a minha noite é um breu. Até o sol me esqueceu. Só

surge em raros momentos. Recebo gelados ventos, este sim canta e não para, porque o sol não mostra a cara. Vivo aninhado em um forro, mês de julho neste morro, claridade é coisa rara. Ela interrompeu o mate, partindo sem despedida. Nesta hora minha vida perdeu o grande combate. Não existe quem retrate o meu ser neste momento. Saí no rumo do vento como a fugir de mim mesmo. Andei cavalgando a esmo e montei este acampamento. O frio é de renguear, Cusco. Noção de tempo não tenho. E vivo, mal me mantenho neste eterno lusco-fusco. Oi, galete, golpe brusco, me desgalhou a existência. O fim desta convivência quedou-me e não acostumo. Não sei mais nem em que rumo que ficou minha querência. Caçando busco alimento, para mim o cusco e o cavalo. Foi certeiro este pialo, me deixou com um passo lento. Rompeu-se o último tento, fechou-se o último tampo. Deixei para trás o meu campo, seguindo a dor sinuela. Vivo sem sol, sem estrela e sem brilho de pirilampo. O silêncio é quem impera neste relevo perdido. Este penhasco esquecido até há pouco foi tapera. Hoje é abrigo de um cuera. No peso do ar eu sinto algum ruído indistinto. Ronda a espessa cortina. Vejo sombras na neblina de algum lobo faminto. Eu me pergunto, até quando vai durar esta agonia? Se haverá sol algum dia nos rumos que vou cruzando? Não vejo o tempo passando, ensimesmado, absorto. Sem um pingo de conforto, concluo que, na verdade, se não fosse esta saudade, há muito eu estava morto.

Na invernada da poesia, tivemos os versos do Adão Bernardes, Hipotermia. Aproveitando para saudar a todos os poetas participantes do grande evento em São Miguel das Missões, nas ruínas de São Miguel, um recital poético comemorativo dos 400 anos das Missões Jesuíticas do Rio Grande do Sul, recitando versos do grande poeta missioneiro Jaime Caetano Brown. Depois da poesia do Adão Bernardes, nós escutamos o Elmo de Freitas, Quando o Inverno Chega, e o Luiz Marenco cantou Meu Peito Tem um Rincão. E ao som desta milonga do Sandro Ribeiro, o Campo Afora faz mais um intervalo e retorna em seguidita. Não me saia daqui, tchê.

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6: Hoje amadrinhado nas prosas do Campo Afora por este baita gaiteiro serrano chamado Sandro Ribeiro. Aproveito para convidar os amigos a interagirem conosco também nos demais canais de comunicação que utilizamos no dia a dia. Temos a página Odilon Ramos Poeta no Facebook, através da qual transmitimos, inclusive, alguns programas ao vivo, especialmente no horário da noite. Às 7 da noite, Noites do Sul. Temos o Instagram e a nossa página, @odilon.ramospoeta, em que divulgamos nossos poemas e as novidades da nossa carreira, enfim. E ainda o canal do YouTube, Odilon Ramos, onde igualmente transmitimos a live e fazemos também a divulgação das nossas atividades, das nossas poesias e canções.
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E beleza, as plantinhas do mato, não? Então, duas receitas da irmã Maria Zatta, no seu livro A Farmácia da Natureza, para gripe e tosse. A primeira é uma receitinha para tosse, muito simples e que, além do mais, é gostosa. Marcela, ou Marcela, como queiram. E gemada. Isso mesmo. Bata uma gemada e faça um chá quente de Marcela. Derrame este chá quente sobre a gemada. Fica delicioso, cremoso, maravilhoso e ajuda a combater a tosse e a gripe. Agora,

duas receitinhas com alho. Aos primeiros sintomas de gripe, comer em jejum de manhã 2 dentes de alho. Se a Marcela congemada era bom, agora vamos para o outro lado. 2 dentes de alho, ou machucar o alho e fervê-lo em 1 xícara de leite. Aí já suaviza um pouco. À noite, ao deitar, repetir a dose acrescentando 2 colheres de cachaça ou conhaque. Então, no chá da noite, pode acrescentar 2 colheres de cachaça ou de conhaque, porque aí vai ajudar a aquecer na hora de dormir. Alho, mel, limão e cachaça. Esmagar 3 dentes de alho até reduzi-los a creme. Juntar 1/2 copo de mel, 1/2 copo de suco de limão e 1/2 copo de cachaça. Começar a tomar desta mistura logo que houver os primeiros sintomas da gripe. A dose de 50 gotas, deve ser tomada de 12 em 12 horas.

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1: É hora e a vez de ouvirmos as vozes femininas do pago. Maria Celoí, depois Cássia Abreu.

Cássia Abreu abrilhantando nosso programa com o clássico Madrugada. Antes, a Maria Celoí com uma composição nossa, Cruzando a Ponte, em homenagem à Cachoeirinha, aproveitando para abraçar aos amigos de Cachoeirinha, Gravataí e de toda a região metropolitana que muito bem conhece a Ponte da Cachoeirinha, pois não? É um ponto de referência de muitos anos antes do advento da própria Freeway. Um abraço para Viamão, um abraço para todos os amigos de Itapuã, da Vila Santa Isabel, em Viamão, e de tantos recantos, Vila Querência, onde por algum tempo nos aquerenciamos também. Um grande abraço, amigos da São Lucas. E, claro, os amigos do centro também, da velha capital, que continuam recebendo o nosso campo afora. Ao som deste bugio com o Sandro Ribeiro, nós vamos para mais um breve intervalo.

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3: Registro com muita alegria o recebimento, na semana que passou, do livro do doutor Emílio de Souza, poeta, meu amigo de Santo Cristo, um dos criadores da ALMA, Associação Artística e Literária Mário Quintana, de Santo Cristo. O doutor Emílio acaba de lançar o livro Missões Guaranis, 400 anos, fragmentos históricos e coletânea de poesias do regionalismo missioneiro. Com certeza, esta obra nos será de grande utilidade também, uma vez que costumo, com muito gosto, compartilhar com os amigos o conhecimento contido nos tantos livros que aos poucos vou folheando. Missões Guaranis, 400 anos, novo livro de Emílio de Souza, cujo recebimento acuso com muita alegria e gratidão a este amigo. Por falar em gratidão, acabo de receber também a informação de que estou sendo agraciado com o troféu Imortais. E, para que se tenha uma ideia da importância desta láurea, vou lhes dizer a relação dos contemplados nesta edição do troféu Imortais. Marco Aurélio Vasconcelos, Nilo Bairros de Brum, Bagre Fagundes, Colmar Pereira Duarte, Luiz Coronel, Juarez Fonseca, Alci Cheuiche, Maria Luísa Benites, Carlitos Magajanes, Antônio Carlos Cortes, Dilan Camargo, Délcio Tavares, Mauro Marques, Loma Pereira, Chico Alves e Oristela Alves, Antônio Carlos e Carmen Monteiro, Cleia Gomes, In Memoriam, troféu que vai ser recebido pelo Ivo Ladislau, Luiz Agnello, Gordo de Tavares, Elton Saldanha, Paulo de Campos de Osório, Jorge Oliveira, o Boca de Sino, mestre de Terno de Reis, professora Paula Simon, Terson Praxedes, Odilon Ramos. Estaremos nós no final da Feira do Livro, na FENACAN, em agosto, em Santo Antônio da Patrulha, recebendo este belo troféu Imortais, com muita honra e gratidão a quem nos escolheu para figurarmos nesta verdadeira galeria de celebridades da nossa cultura.
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revirando a nossa modesta biblioteca, reencontramos o livro do Aparício Silva Rilo, Rapa de Tacho, Contos Gauchescos, Derrenguear Cusco. Euclides Fagundes, pai dos conhecidos bacharéis e homens de outros ofícios, Aldo, Darcy e Antônio Augusto Fagundes, sete irmãos advogados ao todo, no seu próprio dizer, entendia de comércio como ninguém. Uma vez, quando bolichava no interior do Alegrete, dividindo o tempo com a compostura de parelheiros para a cancha reta, comprou nada menos que um vagão de patos. E patas, claro. Não conseguiu revender nenhum. Como se nota, entendia mesmo.

0: comércio. Em compensação, a gurizada passou um ano comendo pato, a tal ponto que até hoje, segundo jura o Nico Fagundes, jurava, todos os irmãos tinham uma penugem rala pelo corpo. O caos, que ora relato, se deu no bolicho do seu Euclides. Era julho e a noite havia sido de geada, das pretas, de renguear cusco. O bolicho abriu mais tarde, quando o sol já dava as caras. Encabulado por não adiantar nada naquele frio de empedrar água de poço, quatro ou cinco fregueses do bolicho, lavando os dentes com tragos de cachaça, gelados até o espinhaço dentro dos ponchos de baeta azul. Um velhito magro, cujo nome o Nico Fagundes não recordava, desmontou de um matungo na frente do bolicho, arrastando as alpargatas úmidas da geada, adentrou o salão. Deu um buenos dias, que lhe saiu fino e comprido como pio de pinto. Como abrigo, apenas um pala de fazenda rala e o chapéu preto aventado por meia dúzia de buracos. Encarangado, pediu um trago dos fortes e se abancou, mais encolhido que tripa grossa na brasa. Seu Euclides puxou conversa. Friozito medonho, não? Fazia anos que não gelava como hoje. Regularzito, respondeu o velho, compassando a fala num bater de dentes. E ainda que mal pergunte, dormiu abrigado? Passou bem a noite? Debaixo de um pé de umbu, seu Euclides. No relento? Com este frio? Mas como se aguentou, índio velho? Mais ou menos, Dom Euclides. Não vê o senhor que desencilhei o lobuno velho, estendi a carona na raiz do umbu, botei os pelegos por riba, um serigote para travesseiro, cobri os pés com o xergão e me tapei com este meu palinha, que aliás não é de lã, mas sempre ajuda. E passou bem a noite, companheiro velho, com uma geada dessas? Ué, puxa, Dom Euclides, quase me caguei de tanto frio.
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0: Ademar Silva e o Conjunto Farroupilha.

0: Este é o saudoso conjunto Farroupilha, em coletânea do também saudoso Barbosa Lessa, Entrevero no Jacá. Antes, Ademar Silva, no resgate da obra de Luiz Menezes, cantou Nossa História. Campo Afora faz mais uma breve pausa e em seguidita estaremos abrindo a porteira da última invernada, a invernada dos trovadores. Me espera aqui, tchê.
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3: 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A produtora cultural Lucy Caminha, esposa do grande músico Marcelo Caminha, está preparando um novo festival de música que há de dar o que falar. É o Festival da Virada, Depois das Águas. O lançamento do festival vai ser no dia 2 de junho, mas as inscrições devem abrir em breve. E o que me sugere a Lucy é que diga aos autores, aos compositores, que vão preparando obras com esta temática. A virada depois das águas, o que vem depois das enchentes que assolaram o nosso estado. Canções que falem de esperança, de futuro, de fé, de confiança, e até de gratidão. Festival da Virada Depois das Águas, vão compondo as canções aí, que brevemente nós estaremos informando a respeito da abertura de inscrições e como fazê-las. Para o dia 14 de junho, estou sendo solicitado a fazer o cerimonial de lançamento de obra no Museu Antropológico Caldas Júnior. Uma obra relativa aos museus. Quem me transmite esta informação e a convocação para atuar como cerimonialista é a Cristina Schneider, a quem agradeço também a oportunidade de mais esta atuação num evento cultural de importância. Vai ser no Museu Antropológico Caldas Júnior, em Santo Antônio da Patrulha.
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3: Para o programa de hoje, reservei uma trova reunindo o saudoso Macedinho, grande repentista e cantor, e o Volney Correia. O tema é Na Saída da Porteira. Acompanhem aí este desafio de grandes repentistas do Rio Grande, Macedinho e Volney Correia.
4: Na Saída da Porteira, tema para José Ailton de Macedo, que sai cantando e arremata Volney Correia. Abre esta gaita, gaiteira.

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Eu não sei vocês, mas pro meu gosto tava buenacho este programa. Só que o relógio nos manda finalizar. A emissora tem novas atrações pela frente. Vamos abrir cancha, vamos dar espaço para

próximas atrações aqui neste canal. De nossa parte, muito obrigado à direção da emissora que nos permitiu, mais uma vez, ocuparmos este espaço na sua grade de programação. A cada colega que nos ajudou de alguma forma a concretizar este trabalho. Ao ouvinte, razão maior de tudo que a gente aqui faz. 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E a Deus, patrão de todos nós, patrão da vida, criador de todas as coisas, que nos proporcionou vida e saúde para aqui estarmos de novo. 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
2: 11 horas e 34 minutos.
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3: 11 horas e 46 minutos.
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1: 12 horas e 4 minutos.
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1: 12 horas e 18 minutos.
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1: 12 horas e 33 minutos.
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2: 12 horas e 46 minutos.
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1: 1:02.
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1: 1:31.
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1: 1h45. 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
1: 2:03.
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2: 2:16.
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2: 2 horas e 30 minutos.

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1: 2:47.
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2: 3 horas e 2 minutos.
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1: 3 horas e 31 minutos.
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2: 3:48.
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1: Buenas, gauchada. Podem conferir na Tarca. Estamos compartilhando novamente o nosso mate, deixando no sul nossa marca, em homenagem aos guapos de outrora, que afiaram as esporas honrando nossos trapos. Foram bugres, foram farrapos, tropeiros sobre este céu azul. Sou descendente monarca, honrando o Marcas do Sul. Muito boa tarde, ouvintes da Rádio Terra Gaúcha de Santa Cruz do Sul para o mundo. Contando com a participação dos amigos, vamos apresentar mais um programa Marcas do Sul. E vamos dar de porta ao primeiro bloco musical, que será Adair de Freitas e Nilton Ferreira, André Teixeira, Antônio Gringo e Arthur Matos.

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Essa é a Rádio Terra Gaúcha, voz do Rio Grande de Santa Cruz do Sul para o mundo. Então ouvimos com Adair de Freitas, participação de Newton Ferreira, a música de Mano. Logo a seguir ouvimos André Teixeira, participação de Mano Lima, Patrimônio. Com Antônio Gringo, Um Bom Dia, Meu Rio Grande, com Arthur Matos, Cê Bruna. E também ouvimos com esta baita acordeonista e também radialista Cássia Abreu com a acordeona nas mãos. E vamos aos primeiros abraços do dia de hoje para quem está se manifestando. Hoje, dia 28 de maio de 2026, já estamos no finalzinho do mês de maio. Ô, coisa louca! Passa ligeiro esse mês, né? Já estamos quase na metade de 2026. Primeiro, boa tarde, veio lá de

pela tua participação de sempre. Também vai um buenas tardes . Tá digitando aqui, ó, lá para Porto Velho, lá pro Rio, pro meu querido amigo Pedro Lacerda. Este guri que eu conheci desde pequenininho, acho com 2, 3 anos de idade, e era sempre uma pessoa maravilhosa, foi embora do Rio Grande, mas levou o Rio Grande no peito, levou o amor pela nossa tradição. Qual é a música que tu quer, meu querido? Tu quer uma com Paquito Joia ou tu quer com alguém mais aí? Pode colocar aí que a tia Lisete coloca pra ti, porque tu sabe que o pedido dos ouvintes pra mim é uma ordem. Forte abraço pra ti, Pedro. Um abraço pra Aline e um beijo na Anitta. E também pro seu Norberto Lacerda, para a dona Senir Lacerda, a nossa coordenadora da nossa missa crioula, e a nossa popular Niquinha. Obrigada, eu que tenho que te agradecer, Pedro. Escuta aqui, miguri, me diz aí, ó, qual é o torneio aí que tu vai participar aí, que eu vi hoje nos teus stories ali, que tu vai participar de um torneio aí, mas eu não sei de que é. Sei que tu tá virado num baita de um campeão aí. Ah, tu quer Paquito e Joia? Sim, tá. Eu sei que são teus amigos. Paquito e Joia. Vou campear pra ti ali, guri, tá? Obrigada, Pedrinho, pelo carinho. Obrigada pela tua participação. Coloca aí pra tia Lisete de que torneio tu vai fazer parte aí, guri. Tu tá virado num campeão. Meu querido primo lá do Recanto das Botas, Rodrigo, eu e as meninas Elisa e Márcia, para melhor atendê-los, estamos na escuta e pedimos uma do Cristiano Quevedo. Vamos campear o Cristiano Quevedo, sim, por que não? Então, quem precisar de uma boa pilcha gaúcha, vá lá no Recanto das Botas, que eu tenho certeza que será muito bem atendido, pelo Rodrigo, pela Márcia e pela Elisa. Forte abraço para vocês aí. Como sempre falo, continue nos querendo bem, porque mal não tem. Ah, o Pedro é terceiro Open Ariquemes. Ariquemes. Ô, Pedro, depois eu preciso te perguntar se tu conhece uma delegada aí em Ariquemes, que é minha amiga no Facebook, a mamãe dela também. E eu vou te mandar depois ali, tá? 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Ô, tem coisa, né? Brevemente, então, teremos a nossa Rádio Terra Gaúcha em sinal aberto. Aí, Pedro, ó, que coisa linda, que coisa buena. E peço para que participem conosco através do WhatsApp. 51 992084518. Ou fale com a gente pelo 51 2109-0127. Mas vamos à reporta, mais um bloco musical. Eu tenho mais abraços por aqui. Mas vamos à reporta, mais um bloco musical, porque é de música que o povo gosta e eu também, né, gente? O que é melhor, né, agora no inverno, do que uma boa marca gaúcha com um chimarrãozinho bem cevado, bem tupetudo? Ou quem sabe, né, até no sol lagarteando, comendo umas mexerica, umas beiras.

0: gamotas, né? Não tem nada melhor. Então, ouviremos desta feita Newton Ferreira e Walter Moraes, Antônio Gringo. Walter Moraes, solito, essa vai lá para São Luís Gonzaga, para minha querida amiga Maria J. Ferreira, a nossa kit missioneira. Logo a seguir ouviremos outro também que ela apresenta, que ela divulga. Ela é divulgadora da nossa cultura, de muitos e muitos cantadores. Então vai para ti, Maria J. Ferreira, Walter Moraes e Chico Espinosa.
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uma kit missioneira. Oh, coisa linda, coisa buena. Então, ouvimos neste bloco com Newton Ferreira, participação de Walter Moraes, dois missioneiros. Justamente agora que estamos completando 400 anos das missões. Nossa história, nossa raiz. Completo 400 anos no início das missões jesuíticas do território que hoje é o Rio Grande do Sul. A partir de 1626, padres jesuítas e povos guaranis construíram os sete povos das missões, criando uma organização social única que unia fé, agricultura, arte e conhecimento. Dali surgiu uma cultura mista, que marcou para sempre a formação do nosso Estado. Palavras, costumes, formas de trabalhar a terra e a própria identidade do povo gaúcho carregam esta herança. As ruínas de São Miguel das Missões, patrimônio mundial, são apenas o sinal visível de tudo o que foi construído. Celebrar esses 400 anos é reconhecer que a história é muito mais antiga e profunda e que temos raízes fortes para carregar com orgulho. Eu, como adoro os missioneiros, adoro os cantadores missioneiros e toco sempre, sempre nos meus programas, eu toco música do povo, dos cantadores lá das missões. Mas vamos a mais abraços para quem está... Não, mas eu tenho que falar o resto do bloco. Eu só falei do Newton Ferreira e do Walter Moraes. Também ouvimos com Antônio Gringo essa música linda por demais, Cativeiros. Com Walter Moraes, Boi Barroso. Chico Espinosa, esse querido amigo, baita compositor, cantador e também radialista. Eu sou fã do programa do Chico, estou sempre ligadita no programa do Chico. Ouvimos com ele Andanças de um Fronteiriço. E vamos a mais abraços para quem está se manifestando. A Liane, lá do CTG Estância Alegre, me mandou um chasquezito, mas é um chasque bem bonito. No dia 13 de junho, a partir das 20 horas e 30 minutos, tem o jantar baile de posse da patronagem interina do CTG Estância Alegre. Cardápio será feijoada. O grupo Silas Franco e a participação do meu querido amigo... Deixa eu ver o homem aqui. Olha, meu amigo, desde que eu comecei na rádio, foi um dos primeiros... Silas Franco e grupo Feijoada, acompanhamento. Criança até 6 anos não pago, de 7 a 11 pago um meio ingresso. Quem quiser pode antecipar o seu ingresso com a Mônica Pullman pelo telefone 51997384501 ou com a Liane Pereira pelo telefone 51999615464. Gustavo Neto, me veio o nome do Gustavo Neto. Então será animado pelo grupo Alma Pampa, participação de Gustavo Neto. Quero mandar um abraço para a doceira do nosso programa, Isabel.

0: Isabel Westenfelder. Obrigada, Isabel, pelo teu carinho, obrigada pela tua participação, ela que faz, tá trabalhando, né, deve de estar fazendo negrinho, branquinho, torta de bolacha. Forte abraço para ti, Isabel, e um abraço para tua mãe, a Dona Diva. Também vai um abraço para Mara Bairros, pro esposo dela, o Edenir Bairros, que estão sempre ligadito no programa. Também vai, eu já falei no Domingos Galeazzi, mas ele está chimarreando com a mana, a Lésia e o cunhado Amadeu. E aí tem pinhão por aí, Domingos? Ou tem pipoca? Uma pipoca com melzinho, hein? Que coisa buena, uma pipoca com mel, né? Eu adoro uma pipoca doce. Forte abraço, então, aí, Lésia. E pro Amadeu, porque o Domingos está sempre, sempre ligadito no programa. A minha querida amiga costureira, ela que tem o seu ateliê, a Dulce Steel, ela também está trabalhando e ouvindo a Rádio Terra Gaúcha. Em breve, em Santa Cruz do Sul, em FM, com frequência de 105.9 MHz. Você pode nos acompanhar através das páginas do Facebook, do Instagram, Rádio Terra Gaúcha, ou pode participar conosco através do WhatsApp 51992084518. Também quero mandar um forte abraço para um amigo querido e baita cantador que eu tive enorme carinho de receber ele aqui na Rádio Terra Gaúcha e também no outro programa que eu faço aos sábados na outra emissora. Flávio Campagnoli, obrigada, Flávio, pelo teu carinho. Boa tarde, amiga querida, que linda vinheta, hoje vamos escutar com prazer. Estou por casa, grande abraço. Obrigada, Flávio, um forte abraço para ti. Eu sei que a Aninha não está por casa agora, mas transmita a ela o meu abraço e o meu carinho. No próximo bloco já sai uma marca das tuas. Obrigada pelo teu carinho de sempre. Um amigo muito querido, ouvinte de todos os programas, Hélio Fernandes de Oliveira. Obrigada, Hélio, pelo teu carinho, obrigada pela tua participação. E essa música do Flávio, que eu vou tocar agora no próximo bloco, eu ofereço para ti. Tá bom? Obrigada, Iguri, pelo teu carinho de sempre. Mas vamos dar-lhe porta a mais um bloco musical, porque é de música que o povo gosta. Então eu vou rodar pro Pedro Lacerda, lá em Porto Velho, que pediu uma com Paquito e Joia, porque o Paquito e Joia estão sempre por lá, pela redondeza, animando os fandangos lá no CTG. E o Paquito tem uma namorada, a namorada dele é patroa do CTG lá, e o Pedro está sempre participando de todas as atividades por lá. Obrigada, Pedro, pelo teu carinho, e vai a música, então, com Paquito e Joia para ti. Lá para o Recanto das Botas, para o meu querido primo, para o Rodrigo e para as meninas, para a Elisa. Agora deixa eu ver aqui, ó, para Elisa, como é que é o nome da outra? Para Elisa e para Márcia, que pediram uma com Cristiano Quevedo. Logo a seguir vai para o Domingos, que é fã do Quarteto Coração de Potro, também para minha filhota Adelita Gassen, que é fã do Quarteto. Logo a seguir ouviremos Baitaca e Flávio Campagnoli.
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Baitaca, égua baldosa, com quarteto Coração de Potro, pro Domingos Galeazzi, lá em Toledo, no Paraná, e pra minha filhota aqui em Santa Cruz do Sul, Alma de Palanque. Também ouvimos a pedido lá do Recanto das Botas, da Elisa, da Márcia e do Rodrigo, Cristiano Quevedo, Pé no Estrivo. E a pedido do Pedro Lacerda, lá em Porto Velho, cantando a vida e a natureza. E vamos a mais alguns abraços para quem está se manifestando. Gente, brevemente a Rádio Terra Gaúcha estará em sinal aberto, frequência de 105.9 MHz. E você pode nos acompanhar, pode falar com a gente pelo 51992084518. E o pessoal está me provocando por aqui. O Domingos Galeazzi está me provocando com... Tenho pinhão que o João Holt Machado trouxe lá de Minas, mas hoje a boia vai ser porco com mandioca. Oh, coisa linda! Também está saindo um torresmo. Então, o Domingos, a Elisa... E o cunhado dele, Amadeu, vão saborear, então, uma mandioca com carne de porco especial de primeira, né, Domingos? Que coisa linda, que coisa buena. E a Maria J. Ferreira também está me provocando com um café. Cadê a Maria? Que perdi a Maria J. Ferreira. Como perder essa amiga querida? Aqui, ó, me mandou o pão. Tá louco de especial, hoje está fazendo show lá na Serra. Walter Moraes está fazendo um show lá na Serra. Vai um cafezinho preto, pão de milho, saiu do forno bem agorita, tá fumegando ainda e torresmo. Aí, ó, tem torresmo também, ó. O Domingos fazendo torresmo e a Maria Jussara Ferreira fazendo torresmo também. Que coisa, e a gente aqui, ó, no bico seco, somente chupando um chimarrão. Mas isso é parte, faz parte da vida da gente. Francisco Luiz, obrigada, Chico, pelo carinho, obrigada pela participação. Forte abraço para ti, um abraço para tua esposa, a Ana Patrícia. Também vai um forte abraço lá para a Joalheria Cosmos, pro meu querido amigo Ivo. Também vai um forte abraço para a Ieda e para o esposo Nonô, lá do CTG Estância Alegre, que estão sempre, sempre ligaditos no programa. Terezinha Gonçalves, a Celofilda Santos, Isabel Weschenfelder e a mamãe dela, a Dona Diva, a Mara, o Edenir. Agora entrou aqui, ó, meu querido para sempre colega. Leudi Pavi, esse homem que dança, toca uma acordeona, declama, trova, faz uns lindos versos. Obrigada, Pavi, pelo carinho, obrigada pela tua participação. Forte abraço para ti, um abraço para Mariângela e um abraço para o Nicolas aí também. Vamos dar a porta a mais um bloco musical. Essa que agora eu vou oferecer para o Hélio Fernandes de Oliveira, que é fã do Flávio Campagnoni e também é fã do Desidério Souza. Então ouviremos Desidério Souza, Berenice Azambuja. Quase que não sai o Azambuja. Logo a seguir ouviremos o grupo Valdetar Biasi e os Ginetes, César Passarinho, Porca Veia e os Gaiteiros do Cordiona. Ô Domingos, depois eu vou tocar uma aí pra ti com o João Holt Machado, tá? A letra dele na voz dele também,
para

0: pedir para tua mana e para o teu cunhado que estão na audiência.
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Linda. Então, esta música com João Holt Machado cantando A Querência, eu mando pro amigo dele lá, o Domingos Galeazzi, em Toledo, no Paraná, também para a irmã do Domingos, Alésia, e pro cunhado Amadeu. Também ouvimos com Juliano Javoski, letra do meu querido amigo Francisco Luiz, Remembranças. Também ouvimos com o grupo Valdetar Biasi e os Ginetes Potro Veiaco. Com Berenice Azambuja, Prenda Missioneira. Desidério Souza, Tambor de Rinhadeiro, que eu ofereci para o Hélio Fernandes de Oliveira. Agora eu quero mandar um abraço lá para a Praia de Itapema, Santa Catarina. Meu querido amigo Fernando Machado, um baita de um guitarreiro, poeta, cantador. Obrigada, Fernando, pelo teu carinho. Obrigada pela tua participação. O Fernando Machado, que tem até um poema que ele me mandou, me presenteou com este poema, que é Marcas do Sul. Eu vou ter que campear lá em casa, Fernando, e trazer de volta este poema que tu tem com o mesmo nome do programa Marcas do Sul. E o Fernando estará se apresentando num evento lá em Camboriú, Santa Catarina, no dia 6 de junho, lá na festa Raízes de Taquara, às 12 horas, das 12 às 14 horas. Música que traduz nossa terra e nossa gente. Juntamente com meu querido amigo, que hoje eu não mandei para ele o folderzinho do programa, mas na quinta-feira passada ele estava na audiência do programa, a gente prosseou bastante, que é um cara que eu tenho enorme carinho, baita de um cantador, compositor. E ele tem uma música que eu adoro por demais, que é Juscelino Machado. E obrigada aí para ti, Fernando, pelo teu carinho de sempre, guri. Como eu sempre digo, ó, vida que segue, meu querido. E eu tenho certeza que a Solange não ia querer te ver triste, te ver sem tocar tua guitarra, sem cantar lá na tua terra, como é que eu vou dizer?

0: nos eventos que vocês sempre participaram por lá, ela sempre, sempre do teu lado. Mas como eu te disse, né, Guri? Vida que segue, ela te deixou uma enorme fortuna, te deixou as tuas duas filhas, te deixou neto, e tu sabe do carinho que eu tenho por vocês. Eu tive o prazer de conhecer esse casal maravilhoso. Quero mandar um abraço de novamente para o Ivo Rippel, para a Elisa, para a Márcia, para a Ieda e para o esposo Nonô, para a Dulce Stil, que está no seu ateliê trabalhando e ouvindo a Rádio Terra Gaúcha, para a Terezinha Gonçalves, para a Isabel Weschenfelder, para o meu querido ex-sempre colega aqui, para o Leodir Pave, para Maria Jota Ferreira, lá em São Luís Gonzaga. Quando é que é aí o carreteiro aí, Maria? Tem um baita de um evento lá nas missões lá, e a Maria me mandou o folderzinho. Francisco Luiz, a esposa Ana Patrícia, a Mara, o Edenir, a Liane, lá do CTG Estância Alegre, que agora, no próximo dia 13 de junho, o CTG Estância Alegre. Estará promovendo o jantar baile de posse da patronagem interina do CTG Estância Alegre. Cardápio feijoada com o grupo Silas Franco e grupo Alma Pampa, participação de Gustavo Neto. Olha que esse Gustavo Neto, recentemente ele gravou com os Ribeiros lá na fronteira, né? Ou com o Quarteto Fronteira. E ele está sempre, sempre se movimentando, sempre representando a música gaúcha. Mas vamos dar-lhe porta a mais um bloco musical, porque já são 18 horas e 49 minutos. Ouviremos neste bloco Porca Véia e os Gaiteiros do Cordiona, participação de Paulo Garcia. Também ouviremos esta música que, para mim, é uma aula. Eu escuto o Ninito Sarturi, que além de ser cantador, compositor e também radialista, e eu sou ouvinte do Ninito Sarturi. E eu pedi para ele essa música domingo e eu disse para ele: Bah, Ninito, essa música é uma aula. Lenços e Nós. Também ouviremos D'Artagnan, Portela e Eri Cortes, Nicole Carrion, participação de Os Ribeiros.
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Então, ouvimos neste bloco... Porca Véia e os Gaiteiros do Cordiona, participação de um querido amigo, Paulo Garcia, Surungo, a moda antiga. Também ouvimos Ninito Sarturi com Lenços e Nós. D'Artagnan Portela e Eri Cortes, depois do Aguaceiro, e com essa menina lá da Fronteira Seca, Nicole Carrion, Fio da Meada, participação de Os Ribeiros e Mauro Moraes. Esta menina é querida por demais e tá cantando uma barbaridade. Sempre procurando gravar, ela já gravou com o João Marcos Calbuscas, ela já gravou com uma menina lá da fronteira, do lado de lá da fronteira, e agora ela gravou com Os Ribeiros e Mauro Moraes. Quero uma...

0: mandar novamente um abraço para a Dulce, que está com as crianças por lá. É o que eu digo, né? Vovó é para isso, vovó é para cuidar dos netinhos quando é preciso. Eu também tenho esse trabalho aí de cuidar dos ne da, do neto quando for preciso também. Joaquim Ferreira Bueno Neto, buenas noites, Joaquim. Pedro Lacerda, Domingos Galeazzi, Amana Lésia, o cunhado Amadeu, que estão lá fazendo torresmo e uma carne de porco com mandioca. Terezinha Gonçalves, Ivo Rippel, Flávio Campagnoni, Francisco Luiz, Leodi Pave, Mara Bairros, Maria Jussara Ferreira, nossa kit missioneira, Liane Pereira, Rodrigo Miller, Márcia e a Elisa, lá do Recanto das Botas, Hélio Fernandes de Oliveira, Ieda Salete Bolzão, esposo Nonô, Adelita Gassen, minha filhota, Lili Zeque. Quando são 18 horas e 19 minutos, quase, quase no 20, 19h50. Vamos tocar com Daniel Raqui, Vaneira do Nego Velho. Vamos dar uma animada nessa coisa aí, né? Nesse programa. Logo a seguir ouviremos Luiz Marenco, César Passarinho, Noites de Inverno.
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0: pelo WhatsApp 51992084518. Ouvimos neste bloco Daniel Rack, Vaneira de Nego Velho. Também ouvimos com Luiz Marenco, Rincão dos Touros, com César Passarinho, Noites de Inverno, Sonhos de Primavera. Eu quero agradecer a todos que estiveram na audiência, os que se manifestaram e os que não se manifestaram também. O meu muito, muito obrigada mesmo. E é de pé no estrivo e na esperança de ter feito um bom trabalho que eu lhes convido a estarmos juntos, não na próxima quinta-feira, porque na próxima quinta-feira é feriado, né? É dia santo e eu não estarei por aqui então. Mas então na outra quinta certamente eu estarei por aqui para apresentar o programa de novamente. E muito obrigada a todos, bom final de semana, uma boa noite e fiquem com Deus.
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1: 6:47.
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2: 7:03.
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1: 7:34.
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2: 7 horas e 45 minutos.

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1: 8 horas em ponto.
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1: 8 horas e 32 minutos.
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